Depois era lá bicicleta em Suíça. E é por isso que eu digo, ridículo. Era o que era na história. É lá a primeira vez nos últimos 10 anos que o Real Madrid chega.